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1: Simbora, Zé Vitor e Raul!
2: Fernando e Sorocaba.
3: Bom demais!
1: Cadê o barulho da galera? Cadê o barulho aí, churrasco, fala?

0: Faz barulho aí.
1: O Paraná.
0: Faz barulho aí pra Zé Vitor, Israel.
2: Fernando e Sorocaba, muito obrigado, que honra, velho.
3: Marcela, parabéns, palmas pra ele.
0: Obrigado aos meninos.

0: Valeu, amanhã.
1: Valeu, Yuri.
0: Que delícia,
1: tamo
0: cara.
1: Junto.
0: Tem que respeitar.
1: Que, é
0: que moda boa, que moda boa, que moda boa.
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1: Eita porra, será que eu tô vendo visagem? Ou é essa música mesmo?

ええじゃん。

0: 7077 8124 63718. Liga pros caras, Bruno Pacada, Jordão Guimarães, Bora JV a Saiteria, Grupo Global Aposta Esportiva. Tamo junto e misturado.
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0: Ih, demorei pra chegar, mas cheguei. É Ronaldinho e Cato, hein?
1: Esquece!
0: É Ronaldinho e Cato, só curtindo o rolê aleatório.
1: Vambora, vai! Vou te mostrar.

0: Boa!
1: Fala comigo, bebê!
0: Obrigada, Goiânia!
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1: Sabe aquele papo de bar? Dois amigos falando sobre amores mal resolvidos. Aquela pessoa que tá sofrendo, deprimida. Vem cá, meu amigo. Meu caso é diferente. Eu até tô sofrendo, mas eu tô vivendo.

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0: Gilmar, pô, tamo
1: essa junto aqui sempre, é pra nós fazer.
0: É nóis.
1: A turma chora.
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3: Yes,

0: falta de tempo não, viu? Você só não tem prioridade.
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0: essa doce Missy seria perfeito.
1: Jaguez!
2: Sorriso Maroto, muito barulho, São Paulo!
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0: Mil adjetivos para chamar até de madrugada hoje, viu?
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existe uma teoria que se chama 90-10, onde uma pessoa tem 90% daquilo que você procura em alguém, só que você foca naqueles 10% que falta. Aí você sai pra rua, se aventura, e realmente você encontra aqueles 10%, mas não se deu conta que perdeu os 90%.

0: buceta a gente deixa pro garçom, né não?
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2: É moleque. Bom demais.

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0: Pular é traumatizante. Pronto, descobrimos como o inseguro nasce.
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0: lindo.
1: Tô brito, eu amo essa música, velho.
2: Essa é boa demais, né, velho?
1: É uma pedrada.
2: Você tá maluco, velho?

0: varianga aí pra galera ver, meu filho. Estoura!
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2: Essa vai pro meu pai aí, João. Minha mãe Lúcia. Aquele abraço aí. E pra toda a galera que curte esse salinho aí. Deixa eu ver.

0: Alcione, Carreta Pitbull, Ana Chá Transformes, RG Paredão, Carreta,
1: olha só.

0: Se essa dor sumisse, seria perfeito.
1: Cheguei! Sorriso Maroto, muito barulho, São Paulo!
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0: Uma salva de palmas.
1: Valeu, Goiânia!
0: Valeu, Goiânia!
1: Que delícia, tamo, cara, junto. Tem que respeitar. Que moda boa.
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0: Simone Regis!
1: Obrigado, Manu!
0: Samanu! Gotti!
1: Tchau, gente! Obrigado!
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0: Albuquerque. DJ Thiago Albuquerque. The Best of DJ.
1: Albuquerque. Sensacional. Quem gostou faz barulho aí, bebezada. Muito bom.
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1: E o Chance 10, o Morado de Uibaí, estourado.

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0: próxima. Obrigado!
1: Valeu!
2: Tamo junto, um beijo no coração de vocês.
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1: Tarcísio do Acordeão, que honra, meu irmão. Meu parceiro, meu irmão, Cartilove, parabéns, meu irmão.
2: Muito obrigado, irmão.

0: como meu cartilobre, o professor da sofrência. Eu digo kart! Eu digo kart! Salva de palmas, meu cartilobre.
1: Faz barulho pra Tarcísio, maravilhoso, gente.
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0: Se morir
1: Luiz! Obrigado, Manu!
0: Se Manu! Corte!
1: Tchau, gente! Obrigado!
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1: Vocês precisam admitir alguma coisa.

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1: Temperatura.
2: Temperatura 23 graus. Temperatura 23 graus.
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5: 6h28.
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1: Temperatura.
2: Temperatura 23 graus. Temperatura 23 graus.
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0: todos. Obrigado, Jorge Sampaio.
1: Obrigado pelo convite. Valeu,
2: obrigado,
1: São Paulo.
2: Obrigado, Paraná.
1: Tchau, meus amigos.
0: Tchau,
1: com Deus.
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7: Temperatura.
8: Temperatura 25 graus. Temperatura 25 graus.
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9: Sete e trinta e dois.

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Muito bem, bom dia, bom dia. Bom dia, bom dia, bom dia, meu povo. Vamos que vamos, bora, bora. Agora são 8 horas e 29 minutos. Bom dia, bom dia. Tá no ar o nosso programa. Um abraço especial pra você que tá ouvindo a gente aí. Tá ligado comigo aí? Valeu, valeu, tamo junto. A partir de agora, vamos que vamos em uma só conexão. Um excelente dia, um maravilhoso dia pra você. Você sai do outro lado, ligado com a gente, acompanhando aí a nossa sequência. Um abraço especial pra você também que tá aniversariando o dia. Um excelente, maravilhoso e abençoado dia pra você, hein? Chama e vamos que vamos. Agora são 8 horas e 29 minutos. Até 1 hora eu tô por cá. 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

0: bênção, agradecer a Deus por mais esse dia, por mais essa oportunidade de estarmos aqui novamente nesse novo amanhecer, nessa nova chance, né, de vida, de paz, trabalho, que Deus está nos concedendo aí. Então vamos agarrar o dia de hoje, abraçar as oportunidades que surgiram no seu caminho no dia de hoje, vivenciar esse dia como se fosse o único, né, da sua vida. Então vamos agradecer a Deus por mais esse presente, por mais essa dádiva, que é a nossa vida, e por nos permitir despertar para mais um dia de luta, de batalha, de em busca dos nossos objetivos e sonhos.
1: Juntos, cada intenção que você está colocando agora diante de Jesus, do Sagrado Coração.

En nome do Pai, do Filho e do Espírito Santo. Amém. Senhor Deus, eterno Pai, sou aqui, Senhor, nesse novo dia, Pai, nessa nova manhã, para te agradecer, Senhor, te agradecer por mais essa oportunidade de trabalho, de ir em busca dos nossos sonhos, dos nossos objetivos, por ter nos despertado para mais esse dia, por ter nos despertado, Senhor, com muita saúde, nesse novo amanhecer. Obrigado por ter cuidado de mim, ter cuidado da minha noite, ter me dado uma noite tranquila, um sono tranquilo e reparador, um descanso merecido, Senhor. Meu Deus, eu te peço, ó Pai, que afaste para bem longe, Pai, toda a negatividade do ser humano, toda a inveja, todo olho gordo, toda a ambição, que eu possa afastar para bem longe de mim, de toda a minha família, do meu trabalho. Que o Senhor nos blinde, nos molde, de toda a maldade humana, da inveja, do olho gordo, da ambição. Senhor Deus, eu te peço, Pai, que visite a minha casa, visite o meu lar, meu trabalho nesse momento. Que eu possa desatar todos os nós que possam existir em cada canto e habitar sempre a paz, a esperança, a união, a fé. Eu te agradeço, Senhor, e te louvo. Para a glória do teu nome, hoje e sempre. Amém e amém. Para começarmos aqui o nosso programa de hoje, a gente começa, a gente inicia

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0: É o povo.
1: Muito bem, agora são 8 horas e 45 minutos, 8h45, bom dia, bom dia. Um abraço especial pra galera que tá acompanhando a gente aí, que tá ouvindo a nossa programação, muito obrigada pela audiência, pelo carinho e sintonia, né? Um maravilhoso dia pra você, né? Muita paz, saúde, Deus abençoe seu dia, você que tá aniversariando o dia, vamos que vamos, bora, bora!

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Vamos que vamos, bora, bora, bora, menino, vamos que vamos, chama.

Bora, bora, deixa eu falando pra você aqui também, galera. 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Bom dia, bom dia. Vambora trazer a previsão do tempo aqui, né, galera? Agora 8h54. Enquanto isso, você pode participar comigo, 991-28-7171. Bom dia, um excelente dia pra você, um maravilhoso dia pra você.

A mínima de hoje no perímetro urbano foi de 22 graus, 3 no perímetro urbano, e na zona rural chegando aí aos 19. A temperatura agora está de 27 graus, 6, umidade relativa do ar 60%.

0: Hoje está prevendo a máxima aí de 36 graus, dia de sol, o dia todo, né? Proliferação de mosquito hoje é médio, raios ultravioletas alto para o dia de hoje. O sol nascer às 5h33, embora 5h44. Hoje está prevendo vento de até 7 km por hora. Não vai ser muito ar parado, mas também não vai ser muito ventiloso, né? Então hoje vai ser um dia razoável. Para amanhã, está prevendo amanhã mínima de 22 graus e máxima de 38. Ah, Maria. Dia de sol com algumas nuvens. É, menina, essa semana está prevendo uns 38, 39. É, setembrão, querendo despedir aí, falar como diz, com chave de ouro, né? Ah, Maria. Essa chave nós não queria não. Tá bom. Olha, gente, aqui na nossa região segue aqui com sol. Toda a região. Onde é que tá com algumas nuvens ali na região ali de Jacinto, Almenara, Jequitinhonha, pro lado ali de... mais entre a Jacinto, Almenara e Jequitinhonha. Então, uma mancha de novo nesse murunduzinho, nesse lugarzinho. Também é muito serra, né? Bruxa, né? Agora, a região aqui dos Vales de Jequitinhonha tá sol. Tá com algumas nuvens ali também na região ali do Mocori. Passou de Teoflotone, sentido a Governador Valadares, o Valadares a Ipatinga, Ipatinga, Caratinga, essas regiões aí tá com manchas de nuvens nessas regiões aí, tá? Período de céu nublado vai ficar aí nessa região por enquanto, se essas nuvens não se desfazerem, até mais tarde aí. É isso, agora são 9:02, não pode esquecer de nuvens. Aqui na nossa região, por enquanto, tá sol, né, com algumas nuvens no céu. Pode esquecer de nuvem no momento para tampar o sol aí. Hoje o dia vai ser ensolarado, tá bom? Agora são 9:03, eu volto já já. Previsão do tempo completo, você vai acompanhar 1 hora da tarde.
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Muito bem, muito bem, muito bem. Bom dia, bom dia, bom dia, meu povo. Aquele abraço para você. Obrigado pela audiência, obrigado pelo carinho, pela sua sintonia, né? Você que tá ouvindo a gente, bom dia, bom dia, bom dia, bom dia.

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Bora seguindo aqui, vambora de música aqui na nossa programação, gente. Daqui a pouquinho eu vou atender a participação da galera que tá participando aqui com a gente, tá? No próximo bloco eu atendo você. Então, quanto isso, você pode participar também, que eu já atendo você também no próximo bloco, certo? Combinado? Certo, então. Então canta pra nós aqui. Alemão do Forró.

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Muito bem, muito bem, né? Agora são 9 horas e 42 minutos. Bom dia. Bom dia, bom dia, bom dia, meu povo. Aquele abraço pra você. Obrigado pela audiência, obrigado pelo carinho, pela sua companhia. Agora seguindo aqui a nossa programação. 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

0: Galera, deixa eu falando pra você, agora são 9 horas e 44 minutos, 9h44. 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

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Bora, bora, bora, menino!

Raulzão pra Eurico, tá lá em Francisco Badaró na sintonia com a gente. Tá mandando uma música boa, parece que é pra Rosilenga. Aniversário do dia, beleza. Manda pra você que o sucesso. É dos Gargantas de Ouro. Né? Beleza, obrigado, Eurico. Agora são 9 horas e 52 minutos. Canta pra nós aí. Alô, Zé, Geraldo Pedreira. Alô, Geraldo Pedreira. Maceta, Geraldo Pedreira. De buia. Cara inoxidável. É, Geraldo Pedreira. Retumbante, né, Geraldo Pedreira? Maceta aí. Chama. Ô, Geraldo. Bom dia, Geraldo. Au. Eita, nós. Alô, Zé, pra minha prima Daiane. Tá aí no Barcanoeiro daqui a pouquinho. Tem mais alô.

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Vamos que vamos, bora, bora. 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

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Agora são 10 horas e 13 minutos. 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

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Breve. Olha, galera, deixa eu falando para você que, ó, foi perdida aqui uma bolsa, né? Foi esquecida, na verdade, uma bolsa azul, ali em frente à JS Supermercados, tá? Essa bolsa azul pertence aí à Jéssica. Jéssica Soares, ela perdeu essa bolsa, ela esqueceu, ela tava sentada lá no banco lá, e quando saiu acabou deixando essa bolsa para trás. E aí outra pessoa passou e acabou pegando, né? Então ela pede por gentileza para entregar. Jéssica Soares perdeu essa bolsa aí, viu? Aí tinha o documento dela, da mãe dela, do filho. Então quem encontrar... ou quem pegou, eu vou devolver, viu, gente? Ela tá precisando dos documentos, viu? Jéssica Soares. Tinha bolsa, esses documentos. Tinha um documento aí no nome da mãe dela, de Vanilda. A mãe dela chama Vanilda. E seu filho chama Brian. Então tinha documentos de Jéssica Soares, Vanilda e também do filho dela, o Brian, tá?

A nossa mensagem do dia de hoje, galera, ela fala o seguinte: a vida parece fácil. Há pedras no caminho? Pare um instante, respire fundo e reflita. Olhe bem nos olhos da vida, não como adversária, não como inimiga, mas como fiel companheira. Pense alto, pense forte. Arregace as mangas, siga em frente e abra um sorriso largo. Viver é uma arte, um eterno renascer, um eterno renovar, uma longa aprendizagem, uma longa caminhada enfrentando desafios. Às vezes é preciso esquecer um pouco a pressa e prestar mais atenção em todas as direções ao longo do caminho. A pressa cega os olhos e deixa de observar tantas boas e belas que acontecem ao nosso redor. Tantas coisas boas e belas. Às vezes o que precisamos é estar bem próximo. Passamos, olhamos, mas não enxergamos. Não basta apenas olhar. É preciso saber olhar com os olhos, enxergar com a alma e apreciar com o coração. Essa é a nossa mensagem do dia de hoje. A vida parece fácil. Há pedras no caminho, então pare um pouco para refletir. Respire fundo e siga, né? Siga em frente, acreditando naquilo que você acha que você... Naquilo que você acredita, né? Indo em busca daquilo que você acredita e naquilo que você almeja alcançar. Olha, eu vou atender a participação aqui da Daiane, a minha prima Daiane, né? Ela tá aí no bairro Canoeiro, na sintonia com a gente.

É a minha prima Daiane, ela tá querendo ouvir o sucesso. Dessa aí da música da Maria Marçal. A música Deserto, né? É, dessa aí, Maria Marçal. A música Deserto, beleza? Eu vou deixar essa daí pra você, viu, prima? É, Maria Marçal, a música Deserto, viu? Obrigada pela audiência, um ótimo dia. É, um abraço pra galera do Bairro Canoeiro. Na sintonia aí, valeu, obrigado. Deixa eu ver quem tá participando aqui também comigo aqui no nosso programa.

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0: Muito bem, galera. Agora são 10 horas e 42 minutos. 10 e 42. Bom dia. Aquele abraço, gente. Vamos que vamos. 10 e 42. Vamos por aqui no oferecimento aqui da nossa programação. 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

0: Muito bem, bom dia, bom dia. Agora são 10 horas e 51 minutos, né? 10h51. Um excelente de manhã para você que tá aí, tá de boa, tá acompanhando a gente, tá de férias, tá ligadinho conosco. Muito bem, bom dia, bom dia. 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
0: Outro tchau, tchau. Pronto, galera. 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Agora são 10 horas e 57 minutos, né? Um maravilhoso dia pra você, um bom dia. Enquanto isso, você pode participar comigo, deixar o seu sucesso, que eu vou atender você com o maior carinho aqui no nosso programa, tá? Conta pra nós aí, Lauana Prado e Guilherme Benuto.

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0: Muito bem, agora são 11 horas e 10 minutos, 11 e 10, bom dia. É, um alôzão pra você que tá ouvindo a gente, tá ligado comigo, obrigado pela companhia, obrigado pela sua audiência. Eita.
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0: Sai cachorro!
1: Eita, eu tô aqui com meu brechendo, papai, o melhor é...
0: Olha galera, deixa eu falar pra você aqui no nosso programa. Eita, nós vamos que vamos. Bom dia, bom dia, xaropinho. Cadê a gata, rapaz? Ô, dona gata, canta pra nós aí, grita aí pra nós, faz o quê?
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0: Rapaz, ontem eu vi o quê? É, uma dona cigarra cantando.

0: Giovanni Doro Cigarra cantou, tava cantando ontem, você acredita? Eita, vamos que vamos, bora. 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
1: Eita!
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0: Olha, deixa eu falando pra você, deixa eu atender a participação aqui da nossa ouvinte, a Neuza. Neuza, bairro São Francisco. Alô, Neuza, bom dia.
1: Oi, Leide. Bom dia, Leide.
0: Bom dia.
1: Divulga para nós aí a missa de São Francisco de Assis, do Trido. Eu vejo a gabichada nesse povo aí, Caroline. Ô, Caroline, passou aqui com a latinha na mão,
0: É.
1: me gritando.
0: Olha.
1: Ei, Marley, todo mundo aí da Itira. Festa
0: Pronto.
1: boa, que foi domingo, graças a Deus. Um abração para todo mundo aí da Itira. Pessoal lá do Tibuçu que compareceu. Bananal, o pessoal da Vargem Grande compareceu também na nossa na festa lá do Rei e Rainha. Só daqui de Araçuaí, em peso.
0: Pronto.
1: Parabéns, pessoal de Araçuaí. Compartilhou lá com todos. Com os rei e a rainha lá. Muito bom. Estava lotado domingo, missa linda, maravilhosa. Um abraço para todo mundo aí. Em nome do rei e da rainha. E de Araçuaí, lá de Tira, Laranjeira, Maitá, Belo Horizonte, Rio de Janeiro, Salvador, Bahia.
0: Pronto.
1: São Paulo. Joga bichada nesse povo aí, Leide. Manda
0: Valeu.
1: música boa. Ô, Caroline!

0: Alô, bom dia.
1: Bom dia, Leidiane.
0: Bom dia.
1: Como você está? Gostaria de mandar uma música pro meu marido Neném, Marlon e Maicon, Por Te Amar Assim. Oi, meu amor, estou com muita saudade de você, minha vida. Nunca se esqueça disso, sempre estarei com você. Beijo, sua esposa Paula. Te amo muito, fique com Deus.
2: Oi, Papai Nenê, estou com muita saudade de você. Um abraço, Simon. Te amo muito. Papai Nenê, estou com muita saudade de você. Um abraço, John. Te amo.
0: É, agora são 11 horas e 20 minutos. Obrigada.

0: Dado, é queijo.
1: Aqui, alô, bom dia.
2: Bom dia, Lady Anne. Gostaria de mandar um alô para meu padrasto, Nenezão, e uma música também. A música é Vitória Souza, Eu Permito o Vento. E aí, Nenezão, como é que você tá? Fique com Deus, que Deus te abençoe.
1: Pronto, agora são 11 horas e 20 minutos.

0: Ó, sucesso, canta pra nós em Marlon e Michael, agora 11h21, bom dia. Enquanto você pode deixar seu pedido musical, participar, né? 991-28-7171, lembrando que daqui a pouquinho, aos meio-dia, tem horário político eleitoral obrigatório, tá? Então, música até daqui a pouquinho, tá bom? Canta pra nós.
1: Olhando assim.
0: Agora, 11 horas. Ué, o relógio tá pulando, 11h21, né? O relógio tá rápido, viu? Você tá doido, né? A hora tá voando.
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Eu esqueci de jogar os bichos aqui, que pediu jogar os bichos, a Neuza. Alô, Neuza. Neuza do bairro São Francisco, pediu pra jogar os bichos, eu acabei esquecendo, rapaz. Vambora jogar esses bichos aqui agora, menino dó de dó. Quem é esse que eles não vai cantar aqui agora? Tem essa não, tem menino dó. Pediu os bichos, nós toquemos assim, ai, ai, ai. É, bem te vi.

0: Ô, barulho gostoso, hein?
1: Cê tá doido, menino? A Neuza do bairro São Francisco pediu uma música boa, deixa pra ela aqui o sucesso que conserva vaqueiro, meu mel. Tá bom? Agora são 11h39, até meio-dia, né? Eu curti 21 minutos de música aí.
2: Coração.

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1: É moleques, bom demais.
2: Oh, moçada!

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27: Meio-dia e 25.

0: por falta de tempo não, viu? Você só não tem prioridade.
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0: Temperatura 37 graus. Temperatura 37 graus.
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2: 1 e 3.
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3: Caramba! Chegando em casa às 4 horas da manhã. O que é que eu vou dizer pro marido?

0: Muito bem, tá aí. Bonde do Forró. Agora são 1h13. Boa tarde pra você. Obrigada pela audiência, pelo carinho e sintonia. Vamos que vamos. Um abraço especial pra galera que tá acompanhando a gente aí nos quatro cantos da nossa cidade e região. E até 1h eu tô por aqui. 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

É, deixa eu falando pra você aqui também na nossa programação, até uma hora, ok? 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
0: 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Eita, agora são 1h25.
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0: Olha, gente, bora ficando por aqui com a nossa programação de hoje. Agradeço você pela audiência, pelo seu carinho.
1: É.
0: E sintonia, né?
1: Vamos
0: de volta no próximo programa, se Deus quiser. E já, já a gente vai... informações aqui do nosso tempo e o nosso jornal regional, tá? Agora 1h26.
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Olha, galera, uma das informações aqui, ó. Essas informações aqui. Olha, açougueiro é preso por manipular balança em supermercado. A Polícia Civil prendeu em flagrante um homem de 34 anos, funcionário de um supermercado em Pedra Azul, suspeito de manipular a balança do açougue para registrar uma peça de alcatra como carne de menor valor.

Em flagrante foi ratificada pelo crime de furto mediante fraude. Após os investigadores apurarem relatos anteriores de condutas semelhantes no estabelecimento. Minha nossa senhora. Bota as informações aqui da cidade de Itaiobeira. Rome, Ibiza, New York, Miami, Rio. PM realiza operação contra o tráfico de drogas em Itaiobeiras. Na manhã do dia 18 de setembro, a Polícia de Minas Gerais, sob o comando do Major Rodinelli, desencadeou uma operação de grande impacto na cidade de Itaiobeiras e região. Além dos militares da unidade, a ação contou com apoio estratégico de policiais da Companhia Independente de Agrupamentos Especializados em Recobrimento, vindos de Montes Claros. Durante a operação, foram cumpridos diversos mandatos de busca e apreensão, desferido de um golpe significativo contra a criminalidade na região. A ação integrada apresentou o seguinte resultado final. 7 indivíduos presos e conduzidos à delegacia de polícia, ficando à disposição da justiça. 2 revólveres apreendidos. Vasta quantidade de entorpecentes retirados de circulação. Mais de R$ 40 mil em espécies recolhidas. 6 aparelhos celulares apreendidos durante as diligências. 1 aparelho celular com registro de furto recuperado. Informações da cidade de Itaiobeira.

Olha, eu vou embora das informações aqui de Crisólita. Grave colisão envolve veículo da saúde em Crisólita. Essa ocorrência ainda está em andamento, tá? Olha, um grave acidente envolveu dois veículos nesta terça-feira, dia 29, na MG5, próxima à entrada de Crisólita. Segundo informações de moradores locais, há feridos nos dois veículos. Nomes dos ocupantes e dos feridos não foram revelados ainda. O vídeo do acidente circula pelas redes sociais e foram enviados para diversos grupos de WhatsApp das redes sociais. Essas informações aqui de Crisólita, qualquer informação a gente vai trazer no decorrer da programação. Sobre essa informação, essa ocorrência está em andamento, tá? Agora na parte da tarde, os dois veículos se bateram de frente. Envolveu aí também um carro da Secretaria de Saúde aí. Está escrito lá Minas Gerais, um carro de governo, as imagens.

Bora trazer informações aqui da cidade de Joaíma. Olha, atenção dentro da prefeitura lá de Joaíma, tá? Mulher ataca funcionário com faca e prefeito intervém. Olha, momentos de tensão foram registrados dentro da prefeitura de Joaíma, no Vale do Jequitinhonha. Um vídeo de câmeras de segurança que circula nas redes sociais mostra uma mulher apontada como ex-companheira de um funcionário público atacando o homem com uma faca. Nas imagens, o funcionário aparece descendo as escadas quando é surpreendido pela mulher. Ele tenta escapar, retorna pelas escadas e corre em direção à sala do prefeito em busca de ajuda. Segundo as informações divulgadas sobre o caso, o prefeito teria interferido e conseguindo impedir que a situação tivesse um desfecho ainda mais grave. Após o ataque, funcionários da prefeitura teriam levado o homem para o hospital da cidade, onde ele recebeu atendimento médico. O vídeo registrado pelas câmeras de segurança do prédio público repercute nas redes sociais e chama atenção pela violência da cena. A circunstância do episódio, a motivação do ataque e as condições de saúde do funcionário deverão ser esclarecidas. O caso

máxima de ontem foi aí de 38,5 graus, tá? A mínima de hoje no perímetro urbano foi de 22,3 graus, na zona rural chegando aos 19. Temperatura agora está de 38 graus, umidade relativa do ar 41%.

Olha, galera, pra hoje. Hoje tá prevendo aí, ó. Hoje tá prevendo aí. Chega. Hoje eu acho que vai chegar quase os 39 graus, hein? Se não passar de ontem, vai ser fácil. Olha, hoje o sol nasceu aí, era 5h33, vai embora 5h44.

amanhã. Hoje tem problema de proliferação de mosquito. Hoje é médio, raios ultravioletas, alto. Pra amanhã, galera, amanhã.

Olha, amanhã tá prevendo a mínima de amanhã de 22 graus e máxima de 38. Sol, dia de sol com névoa fraca. Quinta-feira, mínima de 22 graus e máxima de 39. Dia de sol com aumento de nuvens a partir da tarde, mas não chove. Sexta-feira, mínima aí de 25 graus, máxima de 35. Sol com muitas nuvens durante o dia, período de céu nublado. Sábado, mínima de 23 graus, máxima de 35. Sol com muitas nuvens durante o dia, período de céu nublado. Domingo, dia 4, dia da eleição. Mínima de 22 graus, máxima de 34. Sol com muitas nuvens durante o dia, período de céu nublado. À noite, com muitas nuvens. Segunda-feira, mínima de 23 graus e máxima de 35. Sol com muitas nuvens durante o dia. Período de céu nublado. À noite, com muitas nuvens. Terça-feira, mínima de 23 graus e máxima de 36. Sol com muitas nuvens durante o dia. Período de céu nublado. À noite, com poucas nuvens.

Olha, galera, olhando aqui na nossa região aqui dos Vales, Jequitinhonha, Baixo Jequitinhonha, Alto Jequitinhonha. Região de Minas Gerais aqui todinha, gente, tá sol. Toda a região aqui do Minas Gerais, Mucuri, Norte de Minas, tudo sol. Belo Horizonte, né? Passou umas nuvens ali pro lado de Patos de Minas, mas daqui a pouco vai ter sol aí na região de Patos de Minas. Ó, região de Minas com São Paulo, sol, a divisa. São Paulo com Rio de Janeiro, sol. Rio de Janeiro com Minas Gerais, sol. Rio de Janeiro com Espírito Santo com Minas Gerais, tudo sol. Na onde chegou nuvens aqui no Sudeste, nas regiões ali de São Paulo, na parte litorânea de São Paulo, São Paulo capital, até ali por volta ali de Ilha de Santo Amaro, as regiões ali de das regiões ali de divisa de São Paulo com Paraná, lá em cima, pro lado ali de Itajá, Itaí, Ourinhos, né, Assis, essas regiões aí, Marília, tal, chovendo nessas regiões aí. Agora, as divisas do estado de São Paulo com Minas Gerais, tudo é sol. As demais regiões do Sudeste é sol. Algumas nuvens, tá? Chegou ali, ó. Ali pro lado ali de Bocaina de Minas. Bem próximo, bem mais perto ali da divisa de Minas com Rio de Janeiro. O restante é só sol, gente. A região do Sudeste aqui que tá marcando aqui. É sol para toda a região, certo? Então fique atento aí, altas temperaturas, né? Principalmente aqui para nossa região, no decorrer desta semana e também até mesmo de hoje, tá? Tá certo. Agora, gente, são 1h56. Fiquem todos com Deus, uma excelente tarde para você. Muito obrigada pelo carinho, pela audiência e sintonia. Tchau, tchau. Beijos e fui. Fica com sucesso aí. E daqui a... Aliás, agora pro intervalo, depois do intervalo, né? Você vai curtir muito sucesso, muita música boa pra você. Tá bom? Agora 2h58.

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0: Quem gostou faz barulho, Maceió! Muito obrigado, gente. Aê!
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0: Mil adjetivos pra chamar até de madrugada hoje, viu?
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0: senhoras e senhores!
1: Amanda Alves!
0: Obrigada, meu amigo. Obrigada por tudo.
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0: Fortaleza. Muito obrigado, galera.
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0: Gustavo Mioto, senhoras e senhores.
1: Murilo Huff, senhoras e senhores.
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0: aplauso para de Paulo e Paulino.
1: Obrigado.
0: Que lindo, que lindo. Que obrigado. Prazer, que honra ter vocês aqui no nosso DVD.
1: A honra é nossa, obrigado pelo convite. Sucesso e mais sucesso ainda para vocês, tá bom?
0: Obrigado, Deus abençoe vocês, viu?
2: Tchãozinho, Alessandro, obrigado pelo carinho de Paulo e Paulino. Obrigado a tantos amigos que nós estamos vendo por aqui, né?
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0: Boa!
1: Fala comigo, bebê!
0: Obrigada, Goiânia!
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0: posto cai panule.
1: Simbora, Zé Vitor.
0: Fernando e Sorocaba.
2: Bom demais.
1: Cadê o barulho da galera? Cadê o barulho aí, churrasco, fala?

0: Faz barulho aí.
1: O Paraná.
0: Faz barulho aí pra Zé Vitor Israel.
2: Fernando e Sorocaba, muito obrigado, que honra, velho.
3: Marcela, parabéns, palmas pra ele.
4: Obrigado aos meninos, tamo junto, tá?
2: Que sonho, que sonho que vocês realizaram pra nós hoje, viu?
0: Que Deus abençoe essa voz, tá bom? Sucesso.
2: Obrigado, meu irmão.
0: Parabéns, irmão.
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0: Uma salva de palmas, Bruno Ruim.
1: Valeu, Goiânia.
0: Valeu, Yuri.
1: Que delícia, tamo, cara. Junto. Tem que respeitar.
0: Que, é
1: que
0: isso?
1: Moda boa, que moda boa. Que moda boa.
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1: Alô, galera, aqui é a dupla Pedro, Paulo e Alex. Também estamos com o nosso amigo DJ Thiago Albuquerque. Toca aí, DJ.

0: com a salva de palmas para você.
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1: É do Brito, eu amo essa música, velho.
2: Essa é boa demais, né, velho?
1: É uma pedrada.
2: Você tá maluco, velho?
1: Churrasquinho do Love 2.
2: Art Love, né, do Brito?

0: Neto Grito.
1: Rádio Love, é o churrasquinho
0: do Love.
1: Amo.
0: Volume 2. Gente, na humildade, uma salva de palmas pra ele, Neto Grito,
1: velho. Uma salva de palmas pra Cast Love, homem barril.

0: curto de tempo não, viu? Você só não tem prioridade.
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1: Tá explicado. 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

0: ¡Llegamos!
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